0: Good morning, folks. You are listening to your Thursday Breakfast Blend on WRIR. I am Galaxy Girl. You just heard Talon Mira with Rubies and Rocks from the Talon Mira album that came out in 2011. You also heard Mo Tucker with Spam Again from Life in Exile after Abdication. Crack Fox, local band Crack Fox, started that set out with Biter. In the next set for you, I have, oh gosh, it's 7:47. Oh my goodness, y'all. Okay, that means I'm running out of time. So let me tell you. Started in 1999, the Foundation for Rehabilitation Equipment and Endowment, or FREE, has been collecting mobility devices such as walkers, wheelchairs, and shower chairs, and providing the equipment at no cost to people with disabilities. Through a partnership with Goodwill, unneeded mobility equipment can now be dropped off at any Goodwill donation center, and Goodwill will give it to FREE. You can learn more about FREE by visiting free-foundation.org or calling their Richmond office at 804-920-9828. So, yeah, I've got just about a little over 12 minutes left. I don't know. I got a lot of music and not a lot of time. So let's hear some stuff and then I'll figure it out. This is WRIR.
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